especial David Guetta, que fiz na altura que se soube que o David Guetta ia voltar a Portugal. Ele vai atuar no próximo domingo no Parque Papa Francisco, no maior espetáculo de sempre do David Guetta. Por isso, aqui na Comercial, uma hora só com músicas do David Guetta.

0: Uma hora de The Weeknd aqui na Comercial, misturada por mim, Wilson Honrado, e só com músicas do David Guetta. Lembro que ele vem a Portugal para atuar no Parque Papa Francisco no dia 2, próximo domingo, com a Rádio Comercial.
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2: Lighthouse Family na Rádio Comercial. Bom fim de semana. A partir das 11 acontece aqui o Top 10 dos anos 90 e desta vez sou eu a fazer as escolhas e escolhi música em português. Músicas que marcaram a década de 90. Muitas ficaram de fora, aviso já, mas mesmo muitas ficaram de fora, mas tinha mesmo de ser assim, tinham de ser só 10 e elas vêm a partir das 11. Por falar em música portuguesa, vem aí os 4:30.
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1: What's up? Não posso mais, Pedro Brunhosa, do álbum Viagens, que fez toda a gente perguntar-se, mas o que é isto? Era bom, era Pedro Brunhosa e os Bandemónio. Por falar em discos históricos, abro aqui um parênteses para falar de Mingos e Samurais, a mestria das letras de Carlos T., poeta, cronista, observador de cotidiano, relator de tiques urbanos, produziram autênticos hinos eternos, músicas toda a gente sabe, toda a gente adora e sabe cantar e sabe as letras. Deste disco eu não consegui escolher uma só, por isso deixo aqui um mix das melhores.

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13: Há pouco falamos de Carlos T e vamos a uma das carreiras mais respeitadas do pop alternativo português. Uma banda que também teve Carlos T a escrever letras, que ainda hoje sabemos de cor. Ele escreveu as letras de Cazu. O álbum é de quem?
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13: O álbum Cazu é dos Clã, de Manuela Azevedo, uma das melhores vozes femininas de Portugal. É uma das minhas favoritas. Tudo que cantem, tudo que toca, fica com pinta impressionante. E no álbum Cazu encontramos aquela que é também uma das canções de amor mais bonitas, mais intensas da música portuguesa. A letra brinca com o facto de, na língua inglesa, qualquer coisa dita soa bem, contraponto com a dificuldade e o peso de dizer amo-te em português. Já todos sentimos isto, ou não? Clã na Rádio Comercial, problema de expressão.

0: Os Clã na Rádio Comercial, Problema de Expressão, o meu top 10 dos anos 90, dedicado à música em português. A seguir, alguém que colaborou com o Manuel Azevedo e com Os Clã, e aviso já, vou fazer uma batota. 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

ouvir 40 minutos de música seguida na comercial. Este domingo é Dia Mundial dos Avós, portanto, uma bela desculpa. Se é que precisa de uma para um telefonema ou para uma visita, infelizmente os meus já cá não estão, portanto, se ainda tem os seus, aproveite.

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3: Um mandado de captura contra um homem de 21 anos, suspeito de ter conduzido ontem uma carrinha contra pessoas que participavam num evento LGBTQ em Berlim. Uma pessoa morreu, 16 ficaram feridas.
4: Tenha um bom domingo, aproveite tudo o que tem direito com a comercial e a melhor música sempre. Eu sou o Wilson Honrado, escolhi para si o James Arthur, o Somber, a Nena, o Rag & Bone Man, e vamos

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1: O dispositivo do INEM pode perder mais de 100 ambulâncias. A denúncia é feita pela Comissão de Trabalhadores do Instituto de Emergência e pelo Sindicato dos Técnicos de Emergência Pré-Hospitalar. Em declarações à Rádio Comercial, o presidente do sindicato, Rui Lázaro, diz que está em causa o socorro à população e, por isso, ameaça avançar com ações de luta já no mês de agosto.
2: Não nos resta alternativa, se não pedir um esclarecimento urgente à Sra. Ministra da Saúde, que caso não o faça até de 1 de agosto, que é quando entra em vigor a nova lei orgânica do INEM, avançaremos com várias ações reivindicativas, está tudo em cima da mesa, desde manifestações a greves. Então, para começar ainda na primeira quinzena de agosto, estender-se-ão até que sejam revertidas.
1: O Sindicato dos Técnicos de Emergência Pré-Hospitalar pede também a intervenção do Presidente da República. O secretário-geral do PS diz que o governo

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2: De mais de 100 mil pessoas, esta manhã os Reis visitaram um pavilhão desportivo em Vilhamanta, onde estão desalojados dos fogos. Também o selecionador de futebol espanhol visitou desalojados em Las Rosas, em Madrid. Luís de la Fuente diz que a obrigação de todos é ajudar e que as pessoas são mais importantes.
3: Tentar fazer feliz um pouquinho, alegrar um pouquinho, aunque sean unas horas, a toda la gente que lo está pasando tan mal, y creo que, insisto, es nuestra obligación intentar ayudar en la medida que podamos. Las personas es lo más importante.
2: Entretanto, o primeiro-ministro espanhol esteve esta manhã em Ávila, onde agradeceu a ajuda enviada ontem por Portugal. É uma equipa com cerca de 130 operacionais. Nota ainda para França, porque os incêndios afetam e continuam a afetar o sudoeste do país desde quarta-feira. A situação dos fogos ainda é muito desfavorável. São palavras do ministro francês do interior. Os fogos afetam sobretudo os arredores de Bordeaux.
4: Ora, tenha um bom domingo com a Comercial e boas férias, se já for o seu caso. Fico para ouvir 40 minutos de música de seguida. Entre o mergulho com a Sara Correia, Linkin Park, primeiro Rosalía.

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0: Terra e a de Mundo Inácio na Rádio Comercial. Ouvintes perspicazes, é o que nós temos aqui na Comercial.
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2: O chanceler alemão garante que vai defender a liberdade da cidade e pede à população para evitar divisões. Apelo feito esta tarde na sequência do atentado ontem em Berlim, nas celebrações do Dia do Orgulho LGBTI. Uma pessoa morreu e 29 ficaram feridas. O principal suspeito do atropelamento ainda está em fuga, mas terá sido detido um cidadão iraniano suspeito de ser cúmplice do autor do atropelamento em massa. Em Espanha, os operacionais portugueses estão mobilizados no combate aos incêndios na região de Ávila. É um trabalho que não para perante condições complicadas. Em declarações à agência Lusa, o comandante David Lobato, que lidera a Força Especial Portuguesa, diz que os meios disponíveis não conseguem extinguir os fogos.
3: Os meios que temos no terreno não têm a capacidade de extinguir esse incêndio. Os aviões, por mais que aviões que lá colocamos, não chegam. A água não chega ao solo devido à energia que é libertada, portanto, são incêndios que têm que ser geridos. Não têm que ser apagados, numa primeira fase têm que ser geridos e sabermos quando é que temos a capacidade e a janela de oportunidade para os extinguir. Portanto, é isso que temos vindo a fazer, aos poucos e poucos.
2: São cerca de 130 os operacionais portugueses que estão a apoiar a Espanha no combate aos incêndios na região de Ávila. Em França, os incêndios já terão destruído 240 habitações nos arredores de Bordeaux. Informação avançada pelo jornal francês Le Figaro adianta que 75 bombeiros ficaram feridos. Também a comunidade portuguesa está a ser afetada, mas não há indicação de vítimas. Alguns cidadãos nacionais tiveram de ser retirados das habitações. É uma informação avançada.

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1: Área comercial para a ponte 25 de Abril em direção a Lisboa. O trânsito está lento no acesso da A2, viadutos do Feijó e agora mais acumulado no final do IC20. No Porto, ainda acidente a ser resolvido perto do nó da A3. É na VCI, no sentido Freixo Rábida. Está a dificultar o trânsito na subida para o Estádio do Dragão e a Avenida AEP Matosinhos Porto, também com o trânsito lento, principalmente até à zona de Ramalde, antes do acesso à via de cintura interna. Mais informações, 820-20-10.
2: Tenham um ótimo fim de semana com a Rádio Comercial. Seguimos agora com mais 40 minutos de música seguida. Stay Love.

Pôr do Sol, os vizinhos na Rádio Comercial. Vai ser um grande, grande espetáculo dia 2 de agosto no Parque Papa Francisco com a Rádio Comercial. David Guetta, não falte. Gone, gone, gone, para ouvir agora.

A chuva de amor dos Calema. Estive com eles no Mel Marés. Parece que em breve há música, grande lançamento com Anitta a sair, disseram-no em primeira mão aqui à Rádio Comercial, e prometeram que vinham aqui ao estúdio conversar sobre isto logo que acontecesse o lançamento. Não disseram muito mais. Há vídeo para ver no Instagram da Rádio Comercial, passe por lá. Para já, seguimos com Dua Lipa, Houdini, logo depois James Bay, Hold Back the River. Tenham um ótimo domingo.

0: James Bay na Rádio Comercial, Não Sei Onde Vais. Pedro Duval é já a seguir, fico para ouvir.
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1: Waka Waka, Shakira na Rádio Comercial. Nesta eu acho que já não pode votar, na verdade, mas na próxima pode. Damiano David, Born with a Broken Heart, é já a seguir, entretanto, a partir das 6, o TNT todos no top da Rádio Comercial. Vote em radiocomercial.pt. Eu estou de volta amanhã às 10 da manhã com a Filipa Galrão. Bom fim de semana.
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0: Na última hora, a notícia de um incêndio em Penamacor, no distrito de Castelo Branco, afeta uma zona de mato. O fogo deflagrou perto das 5 da tarde em Quelhinhas, mobiliza mais de 150 operacionais e vários meios aéreos. Incêndios também ainda por controlar-se em França e Espanha. São incêndios designados de sexta geração. O investigador Domingos Xavier Viegas explica as características destes fogos difíceis de controlar.
1: A libertação de energia torna-se várias vezes superior àquilo que é a capacidade de extinção. E nos de sexta geração, de alguma forma, digamos, é como se tivéssemos uma escala de terremotos da Richter, que vai até 7, que é, digamos, uma escala de 6, ou seja, estamos 6 vezes a

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16: Boa tarde, bom domingo. Começa agora mais um TNT Todos no Top aqui na Rádio Comercial. Eu sou a Mariana Pinto, já tenho aqui a lista das 20 músicas mais votadas desta semana. Já sabe que pode votar sempre em radiocomercial.pt. E não vou estar aqui a fingir que hoje é um domingo igual aos outros, porque não é. Meu Deus, quem voltou, ele está ansioso por falar. André Peni!
17: Será que
16: olá!
17: Ainda... olá, será que eu ainda sei fazer isto?
16: Se calhar não.
17: Não.
16: Mas alguma vez soubemos.
17: Vou ficar...
16: A questão é essa.
17: Na verdade, nós nunca sabemos fazer isto. Mas pronto, tiveste saudades minhas, Mariana?
16: Não, não. Nem eu, nem ninguém. Portanto, se quiseres, a porta é ali ao fundo.
17: Pronto, está bom, então foi giro.
16: Beijinho, tchau, André, obrigada.
17: Bom resto de semana.
16: Bom, vamos então continuar aqui com o TNT Todos no Top, só comigo. Mariana, não, estou a brincar. André, bem-vindo.
17: Obrigado.
16: Tinhas saudades de trabalhar ao domingo?
17: Olha, tinha saudades da rádio, posso dizer
16: pronto,
17: assim.
16: Pronto, que lindo.
17: Sim, sim, sim. Tinha saudades de estar aqui. Contigo, mais ou menos, com o resto das pessoas, sim.
16: Claro que sim. Bom, esperemos que isto seja um pouco menos caótico do que era antigamente. Vamos tentar. Vamos tentar ser mais amigos. Número 18, vamos a isto?
17: Tá bem, sim.
16: The American Girls, aqui temos música nova de Harry Styles, que esta semana desce 4 lugares.
17: No número 19, não está fácil de vírgula, mantém a mesma posição da semana passada.
16: Como se ele tivesse estado cá e soubesse.
17: Lembro-me perfeitamente que ele estava no número 19 e continua no número 19, vírgula.
16: Olha, ouviste o TNT enquanto estiveste fora?
17: Mariana, não fiz outra
16: apoiaste
17: coisa.
16: Apoiaste aqui eu a tua colega.
17: Ouvi em repeat.
16: Muito bem.
17: Mesmo à segunda e à terça ouvi outra
16: eu
17: vez.
16: Eu vou fingir. Ah, claro que sim. Começamos então pelo número 20. É melhor, aqui temos Noah Kahan com The Great Divide, que esta semana desce 2 lugares.
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2: Queria falar sobre festivais, porque apesar de eu ter estado em casa em modo full time a cuidar da minha filha,
3: sim,
2: eu consegui ir ao nosso live.
3: Olha, mas não nos cruzámos.
2: E escolhi o dia em que tu não estavas.
3: Pois, eu percebi. Fizeste propósito, não
2: claro.
3: Foi?
2: Mariana esteve nos primeiros dois dias e eu espetei-lhe o que é que fiz. Fui no último.
3: Mas gostaste muito, foi muito giro.
2: Gostei, gostei muito. Foi muito fixe, principalmente porque tu não estavas.
3: Claro.
2: Mas houve
3: olha, André, não, desculpa lá, mas vou-te interromper agora.
2: O quê?
3: Isto não é para. Não voltas e fazes isto outra vez.
2: Não, mas eu quero
3: isso
2: dizer
3: já
2: uma
3: é
2: coisa.
3: Passado.
2: Eu quero dizer coisas, vá.
3: Não. Não me trates mal, vá.
2: Está bem.
3: Fala.
2: Gostei muito do concerto de Teddy Swims, gostei muito dos Buracas, adorei os Buracas, adorei.
3: Ai, adorava
2: a Florence.
3: Ter visto.
2: Gostei muito do concerto da Lorde, que já não havia ao vivo há muitos anos. Gostei muito do concerto, mas acontece uma coisa que é quando vais a um concerto e a artista não toca a tua música
3: aí,
2: preferida.
3: Isso é horrível. É porque não estás a concerto toda à espera dessa música
2: e depois ela não vai. Eu achei que ela ia fechar. Começou a adiar, já vai fechar com a minha música preferida.
3: Vai ser a última, isto vai acabar em grande.
2: E o concerto acaba e o que é que acontece? Ela não cantou a minha música preferida.
3: E foi embora.
2: Foi embora. Deus, lá foi a Lorde da vida dela. E enfim, por causa disso, toca agora no TNT, Lorde.
3: Ai, toca.
2: A de Lorde não toca no concerto.
3: Toca, toca.
2: Toca agora no TNT. É Lorde com o Solar Power.
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2: Este fim de semana, André, lembrei-me muito de ti. E porquê? Porque, não é porque tinha saudades, não. Okay. Porque, não sei se te lembras, mas nós no último ano estivemos praticamente o tempo todo a mendigar por bilhetes para ver o concerto de Bad Bunny.
3: Porque quem? Nós?
2: Sim, sim, vamos ser honestos.
3: Mas nós fomos tão discretos.
2: Nós vínhamos aqui para a rádio ligar o microfone e pedíamos bilhetes às pessoas. Perguntávamos, mas alguém tem? Porque nós queríamos muito ir.
3: Mas pagávamos. Depois, mas pagávamos. E pagámos.
2: E pagámos.

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2: Acho que durou ali 40 minutos, isto no segundo dia de concerto em Milão, e de repente cai uma cai o céu, aquilo foi, o céu caiu, cai uma tempestade, começa a chover muito, começa a cair granizo, mas
3: bolas de golfe.
2: Bolas de golfe, sim.
3: Yeah. Eu vi
2: e
3: essas
2: o concerto
3: imagens.
2: É simplesmente cancelado. E eu pensei, eu lhe juro que me lembrei de ti e pensei, se isto nos tivesse acontecido, eu fiquei com muita pena daquelas pessoas, coitadinhas.
3: Mariana, agora imagina, eu fui ao primeiro dia do Bad Bunny e isso acontecer-te no
2: meu. Eu matava-te de raiva por tu teres conseguido ver e eu não. Olha, eu fiquei com muita pena. É assim, claro que ele não tem culpa, não é?
3: Claro,
2: coitada,
3: não, claro,
2: não tem culpa nenhuma. Mas as pessoas também não. E de repente, as imagens são impressionantes que estão na internet.
3: Sim,
2: o chão fica alagado, a água quase até aos joelhos, a malta para sair dali, um cenário deprimente.
3: Sim.
2: De repente.
3: Eu imagino toda a gente a subir para a casita.
2: Sim, exato. Ai, olha, mas podemos recordar agora aqui uma das nossas músicas favoritas do Bad Bunny.
3: Vamos a isso.
2: Pode ser?
3: Pode.
2: Ainda te lembras como é que se chama?
3: Não só sei como é que se chama, como sei dançá-la.
2: Ai, não, isso não. Vá. Vamos só ouvir a música, pode ser? Uma foto de quando. Será que ele chegou a cantar esta em Milão? Não, já não foi a tempo.
3: Já não me lembro do movimento.
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13: Boa tarde, a ouvir a Rádio Comercial, a rádio número 1 de Portugal. Está no ar o TNT, todos no top, comigo, André Peninha, regressado e também com a
14: Mariana Pinto. Voltou, tinha muitas saudades, já me confessou. Não tinhas?
13: Estive 2 meses fora.
14: Pois foi.
13: 2 meses. Tiveste muitas saudades,
14: eu sei. Eu não tive saudades nenhumas, estive aqui sempre em boa companhia, com quem me está a ouvir do outro lado, ninguém me abandonou. Enquanto eu estive aqui sozinha.
13: Ai, eu abandonei-te.
14: Tu abandonaste-me, sim. Olha.
13: Eu troquei pela minha filha.
14: Hoje é um dia muito importante, caso não saibas, porque hoje celebramos o dia dos avós.
13: Oh.
14: Olha, sempre dia 26 de julho. Eu ainda tenho uma avózinha.
13: Assim, é muito querida, estava no teu casamento.
14: Pois estava, é muito querida. Já é muito velhinha, mas continua a fazer muitos bons cozinhados. E para mim, imagina, não há nada melhor do que comida da avó.
13: Sim,
14: a maior memória que eu tenho é sempre a comida da minha avó. Eu chegar à casa dela para ir almoçar hoje.

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2: Muito diferente do meu. Eu era salsichas cortadinhas com arroz. Eu adorava.
3: E eram os melhores ovos mexidos com salsichas do mundo.
2: E será sempre. Os avós vão sempre fazer as melhores comidas de sempre. Ao contrário de nós. Será um dia que quando formos avós também vamos... É que nós hoje em dia não cozinhamos, André. Nem eu, nem tu.
3: O teu prato, a tua especialidade vai ser Uber Eats.
2: Exato. Olha, netinho, tens fome? Toma aí o telefone, encomenda.
3: Bom. Ai, bem, vamos voltar à tabela.
2: Vamos
3: a isso. Estamos no número 13, onde está a Ariana Grande com Hate That I Made You Love Me. Sobe 3 lugares.
2: No número 14, Teddy Swims, que esta semana desce 1 lugar com Mr. Know It All.
3: E ouvimos agora Amaro com Kiss Me. Sobe 2 posições.

0: voltamos à contagem do TNT. Estamos no número 11, onde está a Bárbara Bandeira com música nova, chama-se Manel, desce um lugar.
1: E a Rosalía e a Carminho estão de volta à contagem com Memória, entram diretamente para o número 12.
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2: Mandou mensagem há pouco a dizer: malta, eu estou a ouvir e estou à espera daquele momento.
3: E por isso é agora.
2: É agora. Mick Jagger.
3: Muitos parabéns.
2: Parabéns, Mick Jagger.
3: Happy birthday.
2: Oh, yes.
3: Have a nice day.
2: 83 years old.
3: Today.
2: Have fun, Mick.
3: Já fizemos a nossa boa ação do dia, demos os parabéns a alguém que faz anos hoje.
2: Uhum, sim, sim.
3: Porque somos sempre impecáveis nesta tarefa.
2: Nunca falhamos, nunca vamos falhar.
3: Nunca vamos falhar.
2: Não, não, não.
3: E por isso também vamos agora, para celebrar este aniversário, ouvir uma música que faz todo o sentido neste TNT Throwback. Tam, tam, taran, taran. Ai, eu adoro isto. Tam, tam, taran, taran. Vamos a isto.
2: Qual é? Por favor. 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
1: Quase 200 operacionais estão a combater um incêndio em Sor, na região de Coimbra. Mobiliza ainda 12 meios aéreos. O fogo afeta uma zona florestal em Samuel. De acordo com a agência Lusa, não há habitações em risco. Entretanto, foi já dominado o incêndio em Penamacor. Tinha deflagrado esta tarde, mas já está em fase de conclusão. Em França e Espanha, continua o combate às chamas. São designados como incêndios de sexta geração, difíceis de controlar. Em declarações à Rádio Comercial, o investigador Domingos Xavier Viegas explica as características destes focos.
2: Libertação de energia,

0: torna-se várias vezes superior àquilo que é a capacidade de extinção. Se assumirmos que um incêndio tem chamas com 10 metros de comprimento e que já está no limite da capacidade de supressão, estes incêndios têm comprimento de chama várias vezes superior, chegam a atingir 50, 60 metros de comprimento. Portanto, estamos a falar de incêndios que não se consegue parar com os meios que dispomos atualmente.
1: O especialista alerta que os incêndios de sexta geração serão cada vez mais frequentes. Foi abatido pela polícia ao suspeito do ataque durante a marcha LGBT em Berlim. A informação é avançada pela imprensa alemã. O suspeito tem 21 anos, era conhecido da polícia por pertencer a círculos islâmicos em Berlim. O atropelamento ocorreu ontem à noite na capital alemã, causou um morto e 29 feridos. O INEM recusa qualquer desmantelamento do dispositivo de emergência médica, afasta também a ideia da retirada de 100 ambulâncias do dispositivo operacional. É a resposta do Instituto de Emergência Médica, depois da Comissão de Trabalhadores e do Sindicato terem alertado para a retirada de 100 ambulâncias do INEM. Fazemos nova ronda pelo trânsito. Cláudia Capela, boa tarde. Como é que está a situação?
2: Muito boa tarde uma vez mais. Agora com a notícia de um acidente, ao que tudo indica com gravidade, que ocorreu, atenção, na A23, no sentido sul-norte. Torres Novas, Abrantes, na zona de Constância, antes da saída para Montalvo. A indicação de que é ao quilómetro 31. Via direita, também via esquerda ocupadas. É um acidente que aconteceu há poucos minutos. O trânsito está a ficar condicionado na ligação entroncamento Abrantes, na zona de Constância, Montalvo. Circula com muita precaução. Em Lisboa já é mais fácil a passagem por

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16: É isso mesmo, está a ouvir o TNT Todos no Top comigo, Mariana Pinto, e também com André Penin, que está de volta de uma licença de 2 meses. Foram 2 meses?
17: Voltei.
16: Está todo contente.
17: Voltei de lá.
16: Irritante,
17: ainda agora,
16: sabe?
17: Estava de licença e agora já estou cá.
16: Esta é a Rádio Comercial.
17: Voltei.
16: Seja bem-vindo. Boas férias, se tiver de férias. Desejo-me boa sorte para enfrentar o que aí vem, não é? Meses e meses a aturar outra vez André Penin. É que eu já me tinha desabituado.
17: Por falar.
16: Já estava habituada a estar aqui sozinha.
17: Por falar em aturar André Penin. Mariana, temos de ter uma conversa séria.
16: Temos.
17: Porque, pronto, já foi o teu casamento, não é?
16: Uhum.
17: Já foste lua de mel.
16: Sim.
17: Já foste ao concerto de Bruno Mars.
16: Sim.
17: E agora estou de volta.
16: Não, é que acabei de ficar super deprimida.
17: Quer dizer que a partir de agora o teu ano é sempre a descer.
16: É sempre. Mas é sério, isto é real. Eu e o André falámos sobre isto várias vezes. Eu dizia sempre, o concerto do Bruno Mars é a minha última atração do ano.
17: Não, era o meu regresso.
16: Não, o teu regresso, regresso. Não quero saber do teu regresso para nada. Mas é verdade. Era um ano que prometia tudo e de repente esse tudo já passou. Já casei, já fui ao Japão, já voltei, já fui ao Bruno Mars. E agora?
17: E agora já estás em 2027.
16: O que é que não tens nada de interessante para mim? Para
17: feliz ano novo,
16: entregar?
17: Mariana. Não, olha, tenho não. Para entregar o número 8. Não, aliás, o número 9. O número 8 já entreguei. Agora dou-te o número 9.
16: Olha,
17: ser?
16: E é a Rosalía outra vez.
17: Dou-te uma perla.
16: Oh,
17: Rosalía sobe 2 lugares, está no número 9 do TNT.
16: E mesmo a meio da tabela temos os 4,5 com Quem Me Vê, desce em 3 lugares.
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1: E olhamos agora para o sexto lugar. Aqui temos Shakira com Dai Dai, que esta semana sobe 3 lugares.
2: No número 7 está Taylor Swift com I Knew It, I Knew You, desce 3 lugares.
1: Quem também desce é Tame Impala, desce 5 lugares com Dracula, cai para o número 8 e eu estou viciada nesta música.
2: Eu adoro esta música.
1: Eu adoro isto.
2: Fiz um post com esta música esta semana.
1: Foi, ai não vi, eu não vejo as tuas redes sociais. Bom, tinhas alguma coisa agora para dizer, não era?
2: Tinha sim.
1: Então,
2: mas
1: okay.
2: Perdi a vontade.
1: Não, vai, é tudo teu. Vai, André, brilha! Não, brilha!
2: E dizer que enquanto estive agora de licença nestes 2 meses, houve muitas coisas que fiz pela primeira vez. Ou seja,
1: tipo,
2: viajar de avião com um bebê.
1: Ah, pois foi!
2: Passar férias com um bebê.
1: Mas eu ouvi dizer que correu muito bem andar de avião com a tua filha.
2: Correu muito bem.
1: Portou-se muito bem.
2: Portou-se muito bem, dormiu. O pai dormiu com ela.
1: Uau!
2: Só o pai é que roncou no avião.
1: Claro!
2: Mas mesmo na praia foi incrível. A miúda portou-se muito bem. Eu estive em Espanha e sempre eu liguei um carro para outro e sempre que eu ligava o rádio estava a dar uma música.
1: Que vamos ouvir agora?
2: Sim. Consegues adivinhar?
1: Sim, como é que queres que eu saiba? Não,
2: Mariana,
1: sei. Todas as músicas.
2: Tu usas a tua
1: pode ser
2: de cristal.
1: Tudo. Repara bem nisto. O André está a pedir-me para eu adivinhar uma música no meio de todas as que existem no mundo.
2: Há tanta gente.
1: Uma
2: que
1: pista
2: diz...
1: começa com que letra?
2: Há tanta gente que diz: ah, a Mariana é uma bruxa. Portanto, começa... usa esses poderes.
1: Para... Ora, vamos à música. Qual é? Diz lá qual é antes que eu me enerve.
2: Opa Lights.
1: Vamos a isto.
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4: Boa tarde, bom domingo, está no ar o TNT Todos no Top, o programa em que ouvimos juntos as 20 músicas mais votadas da semana. Está comigo o regressado André Pini e com a Mariana Pinto até às 8 da noite.
5: E já vamos no número 3 e está a passar muito rápido.
4: É verdade, no número 3 quem é que temos? Temos o Afonso do Brás, com o Verão, desce um lugar, cai do segundo para o terceiro lugar.
5: Logo a seguir, no número 4 temos Somber com Homewrecker, que sobe 2 lugares.
4: E no número 5 temos a Elisa com o Tiago Nogueira, Como é Fraco o Coração. Sobe 3 lugares.
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1: E aqui na Rádio Comercial já estamos todos a pensar no próximo festival. Não se esqueça disto, marque na agenda, ok? Dias 26, 27, 28 e 29 de agosto. Há festa onde? No Festival do Crato.
2: Com a Rádio Comercial,
1: isso
2: como
1: mesmo.
2: Sempre. E este ano a Vila do Crato recebe grandes nomes. Temos Calema, temos o Bispo, temos a Soraya Ramos, temos o Callum Scott, temos a Sara Correia e muito mais.
1: Olha, eu adoro o Festival do Crato, André, já sabes que sim.
2: Eu
1: já vou há 5 ou 6 anos consecutivos. Adoro ainda mais o cartaz deste ano, até porque quem é que vai lá estar? Eu gosto muito dele. É o Slow J.
2: Sabes que vou fazer uma confissão.
1: O quê?
2: Eu nunca vi Slow J ao vivo.
1: O quê?
2: E eu gosto, nunca. Muito, eu gosto muito de Slow J.
1: Vai nunca... ao Crato.
2: Tá bem, tchau.
1: Dia, calma, é dia que... Não é já, não é hoje, não é hoje.
2: Estou aí.
1: Espera, Slow J vai estar no Crato. André! Slow J. Vai, é que ele saiu mesmo. Anda cá. Anda. O Slow J vai ao Festival do Crato no dia 26 de agosto.

0: gosto, é logo no primeiro dia, portanto vamos os dois, vá, já está decidido, vamos ver o Slow J, que eu gosto.
1: Eu já estou a caminho.
0: E agora também vamos ouvi-lo aqui, na Rádio Comercial, pode ser?
1: Tá, tá.
0: Com esta... Uau! Viu aqui a ligação? Tá, tá.
1: Repara que eu fiz uma piada, tá, tá. E estou a aplaudir a minha piada.
0: Claro, isso é, essa parte é muito triste.
1: Quão triste é isto?
2: 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Tá, tá, bom, não, que...

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1: E é preciso eu voltar da minha licença de 2 meses para trazer más notícias.
2: É que já estou chateada, porque acabei de perceber o que vem aí.
1: Más notícias para Mariana.
2: Digo-te uma coisa, enquanto estiveste fora, isto correu muito bem. Nós tivemos Bruno Mars em primeiro lugar durante algumas semanas e de repente o André volta e o que é que faz? Faz a geneira. Porque o Bruno Mars acaba de descer para segundo lugar e eu não concordo com isto.
1: Mariana, sabes que só podes escolher um, ou o Bruno ou eu.
2: Do Bruno. Bruno, mas há dúvidas. Bruno, meu Bruninho sempre, meu querido.
1: Pois é. Risk It All está no número 2 do TNT, todos no top. Cai uma posição.
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1: E agora sim, chegou o momento de sabermos quem está em primeiro lugar esta semana. Eu já sei que não é Bruno Mars. Quem é que vem aí? André, diz-me tudo.
2: O novo número 1 do TNT Todos no Top é o Pedro Santos. Sobe 4 lugares, salta para a liderança do TNT com I Don't Know Me.
1: Ah, Pedro, que esteve esta semana no Já Se Faz Tarde.
2: Sim, senhor. E se quiser ver a atuação dele, está no nosso Instagram. É só passar lá e vai ver e vai gostar muito.
1: E vai ouvir agora esta música, que é então a mais votada desta semana por si, pelos ouvintes da Rádio Comercial. Vamos a isto. I Don't Know Me, no número 1 do TNT, todos no top.
2: Parabéns, Pedro.

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1: E termina assim mais um TNT, todos no top.
2: Mas já sabe que o TNT está de volta no próximo domingo, a partir das 6 da tarde. Até lá, vote nas suas músicas favoritas em radiocomercial.pt.
1: Este TNT, todos no top, contou com a programação de Roberto Salgueiro, sonoplastia de Nuno Gonçalo e a apresentação destes dois grandes cromos, André Penin e Mariana Pinto.
2: Já a seguir chega a Ana Isabela Roja, fica consigo aqui na Rádio Comercial até à meia-noite. Ai, nós precisamos agora de ir descansar, porque eu confesso que isto foram duas horas intensas.
1: Quiser descansar pouco sim, porque amanhã, 7 da manhã, cá estamos.
2: Exato, é isso. Olha, um beijinho, bom resto de domingo e boas férias, se estiver de férias.
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0: Antes de qualquer coisa, boa tarde. Seja bem-vindo aqui à Rádio Comercial. Bom final de tarde, não é? Bom início de noite, na realidade. Antes de regressarmos à melhor música, vamos às notícias com a Catarina Leite. Boa noite, Catarina.
1: Boa noite. Tem duas frentes ativas. O incêndio em Sor, na região de Coimbra, está a ser combatido por mais de 230 operacionais e vários meios aéreos. O fogo deflagrou depois das 5 da tarde numa zona florestal em Samuel. Contactada pela Rádio Comercial, a Proteção Civil garante que não há casas em risco nem vítimas. Adianta que o combate ao fogo está a decorrer de forma favorável, apesar do vento forte no local. Em França, o vento forte voltou a ganhar força e prevê-se uma noite complicada no combate às chamas. O relato é de David Rezende, presidente da Câmara Municipal de Campos-sur-Lys, no sudoeste francês. Em declarações à Rádio Comercial, o autarca de origem portuguesa dá conta ainda do fumo e das partículas que estão a afetar a qualidade do ar.
2: Começou outra vez o vento a se levantar e hoje à noite penso que vai ser uma noite muito terrível. E na zona de Bordeaux, o fume e as partículas do fogo que andam pelo céu e que para os humanos é muito complicado, e já estamos a recomendar máscaras FFP2. Esses máscaras vamos recomendar 5 mil aqui na zona de Livorno, para as pessoas mais frágeis, para poder eles vir buscar esses mastros, porque esse fumo já está a incomodar pessoas.
1: A autarquia, liderada pelo autarca português, fica a cerca de 50 quilómetros de Bordeaux. Por estes dias tem recolhido bens para distribuir nos centros onde estão a ser recebidas as pessoas que tiveram de abandonar as casas. Foi morto pela polícia o suspeito do ataque durante a marcha LGBT em Berlim. A informação foi confirmada pela polícia. Sublinha que o suspeito foi abatido hoje durante uma operação policial, depois de ter corrido em direção às forças de intervenção com uma arma branca. O suspeito tem 21 anos, era conhecido da polícia por pertencer a círculos islâmicos em Berlim. O atropelamento ocorreu ontem à noite na capital alemã, causou um morto e 29 feridos.
0: Obrigada. E agora, Cláudia Capela, como é que está o trânsito a esta hora?
3: Esta hora, a caminho da ponte Vasco da Gama, a informação de que já foi resolvido um acidente grave que ocorreu no acesso de Alcochete. O trânsito está mais lento na ligação à Praça das Portagens e muito intenso e por isso compacto ao longo do tabuleiro em direção a Lisboa e há mesmo limite de velocidade de 80 km/h. Circulo com muita precaução para a ponte 25 de Abril, trânsito também mais acumulado nos acessos sul em direção a Lisboa, zona do Feijó na A2, nas ligações do IC20 Centro-Sul, logo no início da Via Rápida da Caparica, também mais lento à saída da Costa em direção à zona dos Capuchos e mais atrás na Autoestrada do Sul, a caminho de Lisboa. Trânsito também muito intenso a esta hora. Em resolução na Berma, um acidente um pouco antes da saída para Alcácer do Sal, ao quilómetro 82, e já depois desta ligação, também abrandamento em direção à área de serviço, com intensidade nos acessos a Lisboa através da A8, abrandamento nas portagens de Loures e também na chegada ao Nó de Sacavém. Em constância ainda a ser resolvido acidente, circulo com prudência na A23, um pouco antes do Nó de Montalvo, ao quilómetro 32, é no sentido Abrantes, aliás, Torres Novas, Abrantes, a seguir ao entroncamento.
0: Pronto, está feito. Obrigada às duas. Um beijinho muito arrojado. Agora sim, já a seguir, 40 minutos, não está?
4: Já pode ser. Com convite.
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música que junta os 4:30 ao Luís Trigacheiro aqui na Rádio Comercial. A melhor música sempre, em casa, no carro, em todo lado. São 40 minutos sem interrupções e com emissão para todo o mundo, para matar saudades do seu país, do... Bem, enfim, não é de tudo. Do bom tempo, das praias, da comida. Tem sempre emissão online da Rádio Comercial em radiocomercial.pt e da sua língua, muitas vezes, não é? Porque tem em países que não falam português. E nós sabemos a importância que isso, que isso tem quando estamos longe de casa. Refugee, Dermot Kennedy, para ouvir agora.

É uma música que eu adoro e às vezes quando se justifica, quando é assim mais um sunset, eu passo nos meus sets porque faz-me ficar muito bem disposta e as pessoas dançam imenso esta música. Get Lucky, Daft Punk com Pharrell Williams, aqui na sua Rádio Comercial. São 40 minutos sem interrupções para ouvir agora a nova da Ariana Grande. E já falamos sobre o Show Me The Money.

0: As Broken Strings do James Morrison com a Nelly Furtado aqui na sua rádio comercial. Melhor música sempre, em casa, no carro, em todo lado. Agora, eu por dentro estou um bocadinho broken. Estou muito triste. Porquê? Porque anteontem ninguém atendeu o telefonema da nossa Vera Fernandes do Show Me the Money. Não entendo. Não entendo as pessoas participarem e depois não atenderem. Até porque, como se já não bastasse, não é? A pessoa participa, gasta o dinheiro e não atende. 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E isso não aconteceu. O que são boas notícias para a pessoa que atender na próxima sexta-feira. 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Ótimo domingo e boa viagem, se for o caso disso. Daqui a pouco Zarco com Lata.
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0: 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Já a seguir a Rosalía.
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Higher Power dos Coldplay, aqui na sua Rádio Comercial. A melhor música sempre, em casa, no carro, em todo lado. E também os melhores podcasts. 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
1: Até bem perto da meia-noite consigo aqui na Rádio Comercial. E também com a melhor música. São 40 minutos sem interrupções. Já a seguir com Ed Sheeran, Callum Scott, Kalema, Teddy Swims, Hozier, Alex Warren. E não é só?

Que deram uma vez mais no Mel Marés, com a garantia da sua rádio comercial. Vão estar também no Festival do Crato. Eu adoro Calema. Vão estar no dia 28 de agosto. Eu também lá vou estar em DJ set, logo depois do concerto dos Calema. Portanto, encontramo-nos lá para ver todo o cartaz deste festival que acontece no coração do Alentejo, radiocomercial.pt. Agora com Teddy Swims.

I Don't Know Me, Pedro Santos, aqui na Rádio Comercial. A melhor música sempre, em casa, no carro, em todo lado. Hoje, dia 26 de julho, damos os parabéns ao Mick Jagger. Faz 83 anos, o vocalista dos Rolling Stones, grande rockstar. You and Me, Livehouse, para ouvir agora na Rádio Comercial. Ah, se também partilha o dia de aniversário com o Mick Jagger, então muitos parabéns.

0: Voz incrível do Sam Smith a terminar estes 40 minutos sem interrupções aqui na sua rádio comercial. Too Good at Goodbyes. Melhor música sempre. Em casa, no carro, em todo o lado. Hoje, neste Dia Mundial dos Avós. Olha, infelizmente eu já não tenho nem avós, nem avós, mas se ainda tiver, dê-lhes um abracinho muito apertado e muitos beijinhos, porque merecem tudo. São os segundos pais, não é? Vitor Clay com Joyce Alan, já seguindo na comercial.
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0: Undisclosed Desires, os Muse, aqui na sua Rádio Comercial. A melhor música onde quer que esteja, em direto para todo o mundo, radiocomercial.pt. E se precisar, 910033759. Este é o nosso WhatsApp. Daqui a pouco, o Pablo Alborán.
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1: Ótima noite de domingo aqui na Rádio Comercial e também

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Bárbara Tinoco aqui na Rádio Comercial. Melhor música sempre, em casa, no carro, em todo lado. 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Agora, a Ray. Boa noite, boa viagem.

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2: WhatsApp silenciados. Sabe que às vezes há grupos de WhatsApp muito barulhentos, não é? Com muita gente, enviar muitas mensagens e não dá para a pessoa descansar a cabeça. Então temos que silenciar alguns grupos. Se é uma dessas pessoas, tal como eu, então hoje é o nosso dia. Daqui a pouco na Rádio Comercial, a Elisa com o Tiago Nogueira.
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1: Rewrite the Stars, James Arthur com Anne Marie, aqui na Rádio Comercial, a melhor música sempre, em casa, no carro, em todo lado. Não imagina como eu estou feliz por estar hoje a trabalhar e já lhe vou explicar porquê. Para já, a seguir na Rádio Comercial, Drácula, Tame Impala com Jenny, a música na rádio.
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1: Eu não podia estar mais feliz por estar a trabalhar hoje. Porquê? Porque o nome do dia de hoje é Ana. E já vamos falar um bocadinho sobre as Anas. 40 minutos sem interromper.

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2: Mas pronto, às vezes acontece. Às vezes ainda compra o jornal também. Não, isto é mentira, Ana não compra o jornal ao fim de semana. Quando tem algum tempo livre, a Ana adora ir para uma esplanada ler um livro. Está bem, mais ou menos. À noite, adora ir para uma discoteca com amigas e é muito provável que fique a dançar até de manhã. Já aconteceu nos tempos áureos, agora já não acontece tanto. Agora, isto é uma meia verdade. O prato preferido da Ana é choco frito. Esta Ana adora choco frito, mas não é o prato preferido. Um beijinho muito arrojado a todas as Anas que estão a ouvir a Rádio Comercial. Continuação de uma ótima noite de domingo. Olha, lá está. Eu acho que esta música podia ser para nós. Beautiful Things, o Benson Boone.

música nova da Nena, aqui na Rádio Comercial. A melhor música portuguesa sempre, em casa, no carro, em todo lado. A Nena que tem um novo disco e uma nova digressão com a garantia da Rádio Comercial. A partir de outubro, ela vai estar na estrada, debaixo de água, contigo. É a digressão e também o novo disco da Nena. Para conferir todas as datas, radiocomercial.pt. Raymond, para ouvir agora, nestes 40 minutos, sem pausas.

0: É uma música que eu adoro, tem uma ótima energia. Let Me Love You, DJ Snake com Justin Bieber, a terminar estes 40 minutos sem pausas aqui na sua rádio comercial. 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Se não tiver ninguém que vá consigo, se tiver um lugar a mais, eu não me importo de ir também. Já a seguir, Rosalía com Carminho.
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0: Marry You, Bruno Mars, aqui na Rádio Comercial. A melhor música sempre em casa, no carro, em todo lado. Por falar em Mars, que não o Bruno, os 30 Seconds, eles vão estar no Mel Arena no próximo ano com a garantia da Rádio Comercial, num concerto incrível que celebra dois dos melhores álbuns dos 30 Seconds, são mais, para mim mesmo, os dois melhores, A Beautiful Lie e This Is War. O concerto vai acontecer no dia 6 de abril de 2027, na Mel Arena, em Lisboa. Eu tenho a certeza que quer lá estar. Não vai querer perder, portanto não deixe esgotar os seus bilhetes. Para saber tudo sobre esta nova tour dos 30 Seconds, radiocomercial.pt, e encontramos-nos lá, já sabe, maior fã, eu. Sou a Ana Isabela Rocha e espero que a Comercial esteja sempre desse lado. Já a seguir, Lewis Capaldi.
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0: Bom, já tem tudo, tudo. Enfim, se calhar estão a perguntar-se porque eu sussurro. 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Não. 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